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4: Bom dia, agora são 6:34, 6:34, segunda-feira, 29 de junho de 2026. Bom dia, com paz, saúde e alegria para você, meu amigo, para você, minha amiga, que está em sintonia com a programação da Amizade nesta manhã. É o sucesso sertanejo, enquanto você vai despertando, vai ligando o rádio, vai planejando os afazeres, hein? Segundou, segundou com S de serviço, vamos devagar e continuado, hein? E nós vamos na tua companhia até às 8:30, agradecendo o aval dos anunciantes, e assim vamos com muita energia positiva, trazendo a boa música, informação, a participação do ouvinte. 6:35 da manhã, falamos de Turcato, corretora de seguros da cidade de Paraí. 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Vamos seguindo com música, pra você que tá chimarrando, vai matando daí que eu vou matando daqui, é pra você que já tá de saída no carro, no ônibus, na van, é você pela grande região da produção nos dando uma carona, aquele abraço. Vamos trazendo mais sucesso, Zé Ramalho, Cidadão, depois canta Ataíde Alexandre, Vento da Manhã.

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5: É isso mesmo, estamos juntos e misturados nesta manhã. Agora são 6:51, segunda-feira, 29 de junho. 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Bom dia, trabalhador, bom dia, trabalhadora do campo da cidade. 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Bom dia, trabalhador, bom dia, trabalhadora. Vamos seguindo com a programação, mais música chegando, é segundou com S de serviço, é S de sorvendo um amargo, né, você que tá sorvendo um amargo, pouco bom, hein, S de Sprite pra matar a sede também, barbaridade, a carne salgada do final de semana, é, vamos que vamos. Momento bailão aqui na programação da Amizade, vem cantando banda Som de Cristal, o amor que eu sonhei pra mim. Falar em Som de Cristal, agorizada, ontem mandaram bem aí na festa em São Paulo Siríaco, hein? Festança, casa cheia, foi de rachar chincha, hein? Mas que moiada de palavra. Grande abraço e a turma da banda Som de Cristal, parabéns pelo trabalho, parabéns pelo repertório aí diversificado. O que é bom no bailão, o que o povo quer ouvir, Som de Cristal manda ver nas festividades por aí, hein? E eles cantam aí a música O Amor Que Eu Sonhei Pra Mim, depois tem os atuais Pássaro Livre. 6:53 da manhã, bom dia.

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7: 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Você confere aqui na programação a previsão do tempo. 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Segunda-feira, 29 de junho, nublado, com possibilidade de chuva, mas também a possibilidade do sol aparecer no decorrer desta segunda-feira. A mínima é de 11, a máxima chega aos 16 graus. para amanhã, terça-feira, dia 30 de junho. Sol com aumento de nuvens e pancadas de chuva. A mínima é de 11, a máxima chega aos 16 graus. Mínima de 11, a máxima chega aos 16 graus. E há uma previsão de 10 milímetros de chuva para terça-feira. Para quarta-feira, dia 1º de julho. Sol e aumento de nuvens e pancadas de chuva. Mínima de 14, a máxima chega aos 18 graus. Mínima de 14, a máxima chega aos 18 graus. E há uma previsão de 30 milímetros de chuva para quarta-feira, dia 1º de julho. 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
7: É, não te afroche, vivente, agora são 7 horas 6 minutos, 7:06, não se esqueça também que é segunda-feira. 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

vamos que vamos, agora são 7h41, 7h41, tá na boa, tá na legal, tá ligado na amizade, 107,3 a mais ouvida. Segundou, segundou, hein, devagar e continuado, que a semana tá inteira, é só segunda-feira, são 7h41 da manhã. 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Vamos seguindo com mais música na programação. Vem chegando Irmãos Teixeira, Criação de Bugio. 7h42 da manhã, agora bom dia.

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5: 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Mínima de 11, a máxima chega aos 16 graus e há uma previsão aí de 2 milímetros de chuva para hoje segunda-feira. 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

Agora a hora são 8:06. Segundou, hein? Segundou com S de serviço. Vamos pegar devagar e continuado, né? Sem apurar muito, porque até a sexta-feira tem muita coisa, hein? Tinha bastante previsão pra chuva aí. Até na sexta-feira, por aí, né? Agora já deu uma mudada aqui no clima-tempo, hein? Já diminuiu as previsões. Já marca menos chuva. O mais que marca é pra quarta-feira, dia primeiro, hein? Se se confirmar, então começa o mês de julho com a mínima de 14, a máxima chegando aos 18 graus. E uma previsão de 30 milímetros de chuva para a quarta-feira, dia 1º de julho. Inclusive, marcava bem mais, mas já diz, é previsão. E aí a temperatura começa a cair na quinta-feira, dia 2 de julho. Mínima de 4, a máxima chega aos 13 graus. E assim segue. É, na sexta-feira, dia 3, mínima de 4, a máxima 14. Já no sábado, dia 4, mínima de 7, a máxima 17 graus. Então já sobe um pouco. Mas tudo pode mudar. 8:07. 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

Estamos de volta, agora são 8:23, 8:23, já batendo na marca desta lida de segunda-feira, hoje 29 de junho. Vamos agradecendo a companhia do pessoal lá de André da Rocha, estão ligados na programação da Amizade. Alô Lenir, alô Marcos, forte abraço a Lenir e o Marcos, pessoal lá do Pequeno Grande Pago, André da Rocha. Vem cantando na programação Vitor Lima, Na Minha Terra. Depois Grupo Cordiona, Bailes no Interior. Aproveitando aqui a música do Vitor Lima, mandar um abraço pro nosso amigo João de Lima, lá da Canhada Funda Muliterno. Alô, João de Lima. João de Lima, que é irmão do gaiteiro e compositor Vitor Lima. O João de Lima que já tá se preparando, não é? Para dia 6 de setembro. 6 de setembro, grande festa lá em Canhada Funda Muliterno. Com a animação da banda Os Manuais. Vai dar grande, vai dar grande. Mas que molhada de palavra, né? Vai se derrachar, xinxa. Oito e 8:24 da manhã, grande abraço, bom dia, um excelente semana a todos, obrigado pela companhia.

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11: 8:36, 8:36. Bom dia, bom dia, bom dia. Bom dia de início de semana, bom dia de segunda-feira, você de toda a nossa região, quase finalzinho de mês também, né? Hoje já finalzinho de mês, inclusive, né? Dia 29 de junho, dia da telefonista, dia do pescador. Lampião entrou no cangaço, também Mike Tyson mordeu a orelha de Holyfield. Também o Brasil tornou-se bicampeão mundial no Chile. Também comemoração de São Pedro e São Paulo. Faltando 185 dias para o ano de 2027. Ó, tá chegando aí, né? Já passamos mais a metade do mês. É tempo correndo muito rápido. Nossa programação todos os dias para você, de segunda a sexta-feira. Aí durante todos os meses do ano, né? Todos os dias. Você que se liga com a gente, você que nos acompanha, né? Você que já é fã de carteirinha da nossa programação, agradeço sempre pela companhia, pela preferência de você sintonizar a nossa rádio e ficar aí, né? Durante todo o dia nos ouvindo. E aqui a gente roda música, né? Mas quem faz o pedido especial é o nosso ouvinte pelo nosso WhatsApp 54 984 35 24 90, o nosso telefone fixo 3351 1277. Você que nos ouve também bem de longe, né? Pela internet, obrigada pelo carinho. De perto também pela internet, né? Que acessa aí os nossos aplicativos. Muito obrigada sempre pela preferência. Por aqui o sucesso sertanejo, nacional e internacional, melhor das bandinhas também. Por aqui também às 11 horas o nosso momento mensagem, tem algumas notícias para você. Também tem a nossa previsãozinha do tempo, né? Que neste momento faz 11 graus.

especial de todas as manhãs e acompanhe os sucessos que rodam por aqui. Vamos começar com um sucesso bonito, música nova, né? De Gustavo Lima na programação Bala Alojada. Bom dia pra você, tá valendo a partir de agora a tua ligação. Sou Rosane, neste espaço contigo até meio-dia.

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2: Bom dia pra você que se liga com a gente. Vamos continuando com a nossa programação de todas as manhãs. Vamos de música.

Vamos de sucesso, Briga de Foice. O sucesso de Ralph e Maiara Maraíza aqui na programação. Depois tem Country Beat e Jean Giovanni, Quando Eu Pedi.

lançamento de Gustavo Lima, a gente já rodou aqui na programação, né? Vamos de sucesso de Mato Grosso e Matias e Country Beat, Casinha Simples. Uma ótima manhã pra você que tá ligadinho com a gente, acompanhando a nossa programação.

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4: Vamos de Chitãozinho e Chororó, galinhada aqui na programação. Bom dia.
5: Hoje

0: foi um prazer muito grande participar com os meus amigos do grupo Sacode a Poeira.
1: Valeu, galera, valeu, Sampaio.
0: Muito obrigado.
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música bonita de Jean e Giovanni na programação. Quero mandar um abraço grande pra Dona Maria Modesta, que tá ligadinha com a gente. A Dona Maria Modesta sempre acompanhando a nossa programação lá em Nossa Senhora das Graças, Muliterno. Alô, Dona Maria Modesta, grande abraço aí pra senhora, né? E quero oferecer uma música bem bonita pra minha filha Lenice e também pro meu genro Dirceu. Dirceu Brizola, que estão carregando o caminhão de móveis e também escutando a Rádio Amizade. Grande abraço então aí pra Dona Lenice, né? E também aí pro seu Dirceu. Eles que estão ligadinhos com a gente, estão trabalhando e ouvindo a nossa programação. Abraço grande, né? Ela diz que tá pedindo aí que Deus abençoe muito a viagem deles, né? Que estão carregando aí um caminhão de móveis da loja Dirceu Brizola Móveis. Então, grande abraço a todo esse pessoal aí, né? Lá de Nossa Senhora das Graças, Muliterno, especialmente a nossa ouvinte, a Dona Maria Modesta. O sucesso que eu rodo tá aqui na programação, o sucesso de Milionário José Rico, o Milagre da Flecha, aqui na programação especial da Amizade. Bom dia pra vocês. 9:55.

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Vamos de Eduardo Costa aqui na programação. Quero mandar um abraço grande para minha amiga Lucimar, lá de Marau, tá ouvindo a programação especial da amizade nesta segunda-feira. Alô, minha querida, abraço grande para você. Obrigada pela companhia, uma ótima semana. Vamos de música, Eduardo Costa.

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10 horas 33 minutos e foi encontrado um molho de chaves aqui na nossa cidade e está com a gente aqui na rádio. Então, se você perdeu aí, né, sábado, sexta, acredito que foi sexta, né? Se você perdeu, então, aí um molho de chaves, né? Alguém encontrou e trouxe pra gente e está aqui na rádio.

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Vamos com algumas notícias para você desta manhã de segunda-feira. E moradores de Coronel Albicaco, no noroeste do Rio Grande do Sul, foram resgatados com a ajuda de uma retroescavadeira durante chuva que atingiu a cidade neste domingo, dia 28. De acordo com a Defesa Civil, 35 casas foram afetadas por causa da cheia de 2 arroios que transbordaram. Há ainda estragos em estradas do interior. Pessoas acamadas precisaram ser resgatadas com barco após o nível de água subir. Equipes da Prefeitura e da Defesa Civil atuaram também nos resgates. A forte chuva que atingiu o Rio Grande do Sul neste domingo causou transtornos em cidades das regiões norte e noroeste. Há municípios que registraram quase 200 milímetros, segundo a Defesa Civil, além de locais com aulas canceladas, estradas danificadas e elevação do nível de rios. Em Redentora, distante mais de 400 quilômetros de Porto Alegre, mais de 300 casas ficaram alagadas em comunidades do interior, em localidades como Sítio Casemiro e Vila São João. Na região urbana, 20 famílias precisaram deixar as suas casas e buscar abrigo em outros lugares. De acordo com a Defesa Civil, de Tucunduva choveu cerca de 182 milímetros nas últimas 24 horas. 3 casas foram afetadas pela cheia do Rio dos Pratos. O nível do Rio Tucunduva subiu e atingiu estradas rurais. Já em Roque Gonzales, um homem foi resgatado depois de ser levado pela correnteza no Arroio Engenho, localizado no rincão comprido por volta das 9 horas. O Corpo de Bombeiros afirma que o homem tentava atravessar de carro uma ponte quando o veículo foi puxado pela água. Moradores da região conseguiram salvar o homem, que não teve idade e a identidade revelada até o momento. A Prefeitura de Sede Nova informou também na tarde do domingo que as aulas da rede municipal de ensino estão canceladas para hoje, né, segunda-feira. Estradas do interior do município também registraram estragos. Porto Xavier, segundo a prefeitura, estragos com estradas do interior. Ponte que liga duas comunidades de Linha Baixa e Linha Taquara do Sul foi inteira arrancada pela força das águas. A Defesa Civil local ainda analisa novos transtornos. Contra câncer. Polícia faz operação no Rio Grande do Sul, outros 4 estados e prende também empresário. A Polícia Civil do Rio Grande do Sul cumpre nesta segunda-feira 57 mandados de busca em um de prisão para investigar um grupo suspeito de fornecer medicamentos falsos para pessoas em tratamento contra o câncer pagos com recursos públicos na fronteira oeste do Rio Grande do Sul. Batizada de Operação Placebo, a apuração da Delegacia de Polícia de São Gabriel aponta indícios de fraude em orçamentos, entrega parcial de medicamentos, uso de empresas de fachada e até fornecimento de remédios com suspeita de falsificação. As medidas cautelares têm como alvo 15 pessoas e 4 empresas investigadas. Preso durante a operação, o empresário de São Gabriel, Lisandro Henrique Hermes, é apontado, segundo a Polícia Civil, como o principal articulador do grupo. Os investigadores afirmam que ele controlava, diretamente ou indiretamente, empresas que participariam das concorrências apresentadas nos processos judiciais, entre as quais a Lice Farma e a LH Medicamentos. O empresário negou as acusações e disse que não tem relação com os advogados e o médico investigado. Disse ainda que desconhece a suspeita de falsificação de medicamentos. Carro capota e caminhão atinge serralheria após acidente na RS-118. Um acidente envolvendo um carro e um caminhão causa congestionamento na RS-118 na região metropolitana. No início da manhã desta segunda-feira em Porto Alegre, após a colisão, o automóvel capotou na pista enquanto o veículo de carga atingiu uma serralheria às margens da rodovia. Segundo testemunhas que presenciaram a batida, 3 pessoas estavam no carro e fugiram correndo do local após o acidente. Seguimos com a música na nossa programação. Tem Chantagem Emocional, Doce Pecado pra você. Bom dia.

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Daqui a pouquinho, nosso momento, mensagem pra você. Antes, vamos com um pedido especial da nossa amiga Cristina e também o Samuel, lá de Arvorezinha, sempre ligadinhos com a gente. Meu abraço grande pra Cristina, também pro Samuel, todo o pessoal de Arvorezinha, que diz que faz tempo, né, que acompanham a nossa programação, mas nunca tinham nos ligado. Agradeço de coração a companhia sempre, obrigada pela preferência. Abraço grande, então, a nossa amiga Cristina, também o nosso amigo Samuel e todo o pessoal de Arvorezinha pra vocês. Tem Sol Vermelho, tem Amado Batista aqui na programação.

0: 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Vamos com o nosso momento mensagem de hoje.
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Center Pharma vai com a gente nesse espaço especial, né? Que bastante pessoas gostam de nos ouvir, né? Acompanham todas as manhãs a mensagem. Então você que está nos ouvindo aí perto, longe, né? Você que está trabalhando, você que está de férias, você que está de folga, está ouvindo a nossa programação e especialmente o nosso momento mensagem. Desejo aí uma segunda-feira abençoada para você, também uma semana abençoada. Nossa mensagem de hoje: quando se sentir que deseja governar. Você já percebeu a ansiedade apertar o peito, mesmo quando tudo parece estar sob controle? Ela chega silenciosa, mas ocupa todos os espaços. Ela acelera os pensamentos, inquieta o coração, tira a leveza dos dias. E muitas vezes nós tentamos resistir. Disfarçamos, ocupamos a mente, porém por dentro algo continua pedindo a nossa atenção. A ansiedade não é apenas um excesso de preocupações. Ela é por vezes um sinal de desalinhamento interior. Vivemos em um mundo que nos cobra rapidez, produtividade, resultados. Queremos dar conta de tudo, agradar a todos, prever o amanhã. E aí nos esquecemos de viver o agora. Nessa corrida silenciosa, nós vamos nos afastando de nós mesmos, como se a paz fosse sempre um destino distante, jamais um lugar presente. E nessa corrida, Jesus nos advertiu: não vos inquieteis, pois, pelo dia de amanhã. O dia de amanhã cuidará de si mesmo, convidando-nos à confiança na providência de Deus. Somos espíritos imortais em experiência humana, aprendendo passo a passo a confiar mais nos desígnios de Deus. Contudo, como confiar quando tudo dentro de nós parece algo urgente? Talvez a ansiedade seja justamente este ponto de encontro entre o desejo de controlar e a necessidade de entregar. É como se a alma sussurrasse em meio ao ruído dos pensamentos: confie, permita que a vida siga o curso que lhe foi designado. Quando tentamos abraçar o mundo com as próprias forças, o coração se cansa. Quando aprendemos a confiar, algo começa a mudar. Não de forma mágica, não de um dia para o outro, mas como um amanhecer tranquilo que chega sem pressa e ilumina tudo aos poucos. Nesse processo, percebemos que nós não estamos sozinhos, que há uma inteligência maior sustentando cada passo ali da nossa caminhada. A calma não vem da ausência de problemas. Ela vem da presença da fé. Fé que não é apenas acreditar que tudo dará certo. É compreender que, mesmo quando não entendemos, há um propósito maior conduzindo então os nossos caminhos. É aceitar que existem respostas que chegam no tempo certo, não exatamente no tempo da nossa pressa. Se hoje, então, a ansiedade ela visita o seu coração, não lute contra ela como um inimigo. Escute, talvez ela esteja mostrando a você que você está tentando carregar sozinho aquilo que já está nas mãos de Deus. Talvez essa ansiedade ela seja um convite delicado para reaprender a confiar, para não se perturbar com aquilo que não depende apenas de você. Então respire, diminua o ritmo. Há uma paz possível mesmo em meio às incertezas. E ela começa quando você aceita, com humildade, que nem tudo depende de você. Pense que no fundo a vida não pede que você controle tudo. Pede apenas que confie, e neste gesto simples de confiar, o peso diminui, a mente silencia e o coração encontra um novo ritmo para existir. Quando a confiança floresce, a ansiedade pouco a pouco perde a força. O coração descansa porque descobre que a vida

0: um fardo a ser controlado, mas é um caminho a ser trilhado com a confiança de quem é filho do dono do universo. Pensemos nisso. Nossa linda mensagem de hoje, né? Nos falando de confiar, que quando a confiança floresce, muitas e muitas vezes, na maioria das vezes, a ansiedade, né, dentro de nós, ela pouco a pouco vai perdendo aquela força. O coração, ele descansa porque ele descobre que a vida não é algo que pode ser controlado, mas é um caminho a ser trilhado com a confiança de que Deus está ao nosso lado. Que Deus quer o melhor para nós. E no tempo certo, né? Não na nossa pressa, mas no tempo de Deus, as coisas se resolvem e acontecem. Então diminua, né, o ritmo. Respire profundamente, né? Há uma paz possível meio em meio às incertezas, às turbulências, às preocupações. E sabe quando que essa paz começa a existir? Quando a gente aceita com humildade que nem tudo depende de nós. Tem coisas que hoje a gente não consegue controlar, mas amanhã elas já estarão resolvidas. Então não tente controlar tudo, né? Apenas confie. E nesse gesto simples de confiar, com certeza a carga da sua vida vai diminuir. Porque a mente, ela vai silenciar, ela vai conseguir pensar, ela vai conseguir analisar e o coração vai encontrar um novo ritmo para bater. Nunca deixe de confiar. Você pode perder tudo, mas não perca a confiança no dono do universo. Não perca a confiança naquele que te criou, naquele que fez você, a imagem e semelhança dele. Nós não estamos aqui por acaso, né? Por acaso estaríamos se não nos importássemos com a nossa vida, não nos importássemos em ser melhores, não nos importássemos em fazer o bem, né, a todo momento, não nos importássemos em ser melhor todos os dias para a nossa família, para a nossa sociedade, para a natureza, para o ser humano em si. Então, quando estamos nesta busca de todos os dias, né, de ser melhor, de avaliar as nossas questões, de mudar o que muitas vezes nos incomoda em nós mesmos e não tentar mudar no outro, né? Porque a capacidade do outro é do outro. Nós somos seres diferentes, cada um tem a sua personalidade. Eu tenho que tentar mudar aquilo dentro de mim, né? Porque isso também é nossa falha. Querer muitas vezes que a pessoa que está ali fazendo parte da nossa vida seja do modo que nós gostaríamos que fosse. Não é assim. Nós temos que trabalhar em nós. Nós temos que trabalhar na nossa vida, no que nós desejamos, no que nós queremos e no que nós nos sentimos melhor. Então confie em Deus, né? Confie, liberte-se da ansiedade, né? Liberte-se daquele coração apertado, né? E deixe o seu coração descansar. Porque deixando o coração descansar em Deus, a gente vai descobrir, né, que a vida, ela não é um fardo que a gente tem que carregar. Os problemas não são um fardo que a gente tem que a todo momento estar ali cansado, mas levando adiante. Os problemas existem, as dificuldades aparecerão, mas elas devem ser enfrentadas cada uma no seu tempo, né? Confiando sempre que Deus trará sempre o melhor caminho para a nossa vida. Então esta foi a nossa linda mensagem de hoje, né? Nossa mensagem muito bonita, né? Quando o sentir deseja governar, né? Então essa é a nossa mensagem, sempre para você às 11 horas, sempre no patrocínio da Center Pharma, na cidade de Vanilha. Não deixe a ansiedade tomar conta da sua vida, tomar conta do seu coração, né? Tenha sempre a presença de Deus perto de você, dentro de você. Acredite, né? Que Deus nos ama incondicionalmente. Ele quer sempre o melhor para nós e no tempo certo ele nos mostra, né? Ele nos mostra a verdade, ele nos mostra realmente como nós devemos agir. Então essa foi a nossa mensagem de hoje, quando o sentir deseja governar. Voltamos com o nosso momento mensagem amanhã a partir das 11 horas para você, terça-feira. Amanhã estamos de volta então. Vamos para um intervalinho comercial. Já já voltamos com o pedido do nosso amigo Francismar, lá de Biraiaras, né? Que tá ouvindo a nossa programação e tá oferecendo para a esposa Vanusa. Já já, perigosa e linda.
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0: Vamos com a nossa previsãozinha do tempo pra hoje, nesta segunda-feira, né? Vamos ver como é que fica o tempo. Você que tá ligadinho com a gente, obrigada pela preferência. Pra essa segunda-feira tem nublado com chuva de manhã, sol e diminuição de nuvens à tarde. Noite com muitas nuvens, não temos previsão de chuva pra hoje, né? Temperaturas aí entre 11 e 16 graus. Vamos ver como é que fica pra amanhã, terça-feira, já temos previsão de chuva, né? 10 milímetros e sol com aumento de nuvens e pancadas de chuva no final da manhã e à tarde. Noite, temporal, pode haver temporal então à noite da terça-feira amanhã. Temperaturas entre 11 e 16 graus. Para quarta, sol com aumento de nuvens e pancadas de chuva no fim da manhã e à tarde. Noite também com temporal e temos uma previsão para quarta-feira aí de bastante chuva, né? 30 milímetros a previsão para quarta-feira. Então vai ficar praticamente nesse termo aí, né? Um pouquinho de sol, um pouquinho de chuva, e quarta-feira daí bastante chuva, não será tão frio também, né? Mas durante a semana aí a gente vai vendo como é que fica então a previsãozinha do tempo. Vamos de música. Quero mandar um abraço grande pro nosso amigo Francis Mar, lá de Birayara, está oferecendo para a esposa Vanusa, que está ligadinha com a gente, nosso amigo Francis Mar, também a Vanusa. Obrigada pela companhia de sempre. Abraço grande para vocês, todo o pessoal aí de Birayaras. Tem Perigosa e Linda na programação, depois também tem a nossa amiga Ana Mir, a Ana Mir Araújo tá ligadinha com a gente, pediu também o sucesso de Renan Júnior, É Preciso Amar, e tá oferecendo para todo o pessoal do Sicoobi lá de Casca. Grande abraço pessoal do Sicoobi, nossa amiga Ana Mir, sempre acompanhando a nossa programação. Depois então tem Renan Júnior. Vamos de Corpo e Alma então, Perigosa e Linda.
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Bom dia, bom dia, bom dia. 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Quero mandar uma música pro meu amigo Daniel, lá de Esmeralda, ligadinho com a gente, acompanhando a nossa programação. Alô, Daniel, sua vez, o sucesso de Jean Giovanni, você pediu, e vai curtir com a gente aqui na programação da Amizade.

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Bom dia, bom dia, bom dia. Você que está nos ouvindo, acompanhando a nossa programação, quero mandar um abraço grande e especial pro pessoal que tá ligadinho com a gente. Pediu aí sucesso com a banda Céu e Cantos aqui na nossa programação Morena Misteriosa. A gente roda especialmente para nossa amiga Patrícia.

Deixo na última, então, o sucesso da banda Céu e Cantos, Morena Misteriosa. Deixo o meu abraço grande pra você que nos ouviu, que acompanhou a nossa programação. Obrigada pelo carinho, obrigada pela preferência. Você de toda a nossa região que se ligou na programação especial da Amizade. Obrigada, eu volto amanhã a partir das 8h30. Te espero. Hoje à tarde tem jogo, né, da Seleção Brasileira pela Copa do Mundo e a gente torce, né, pro nosso Brasil. Jogaço hoje, né? Brasil e Japão. Abraço grande pra você. Até mais. Tchau, tchau. 11h44.

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1: Essa moda é apaixonada demais. Eu não queria viver uma história dessa não, viu?

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Meio de 15, Álvaro e Daniel, vai e vem, ótima tarde, segunda-feira hoje, dia 29 de junho, chegando ao final do mês de junho, final de mais um, né? Passando da metade do ano, agradecendo sempre o carinho da sua audiência, da sua companhia, mandando um abraço especial ao pessoal do Mercado Central. 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

0: 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Tem muito mais música, intervalinho na sequência e já voltamos com música boa pra você.
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5: De volta na Amizade, meio-dia e 33. Deixa eu mandar um abraço aqui, meu amigo Alencar, lá de Lagoa Vermelha, né? Pediu música por aqui, a música nova, a música diferenciada aí dos atuais. Vamos achar aqui, o nome da música é Mississippi, né? Os atuais, ele pediu essa e também outra, né? Outro sucesso aí, né? A gente vai rodar aí na sequência também da programação, tá bom? Um grande abraço aí, obrigado pela audiência, pela companhia. Sempre ligado conosco aí, nosso amigo Alencar, lá de Lagoa Vermelha. Meio-dia e 34, vamos trazendo sucesso por aqui, pedido musical. O pessoal pediu, a gente roda, é claro, né? Até às 5 horas tem tarde mais aqui na 107.3, nesta segunda-feira. Né? Temperatura amena, 11 graus aqui em Davi.

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0: Obrigado, Diego. Vitor Hugo.
1: Obrigado, Bruno e Marrone, por aceitar o convite e cantar essa moda linda com a gente.
2: Alô, menino, sucesso pra vocês.
1: Ô, moçada.
3: Obrigado a vocês, viu?
0: Muito obrigado.
3: Obrigado, mano.

Essa música ela fala mais pura verdade, né? Só pai e mãe sabe o que é. Uma salva de palmas a todos os papais e mamães presentes. Parabéns, meu irmão.

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3: De volta na Amizade, meio-dia 50, 10 faltando para a 1 hora da tarde, né? A gente segue por aqui com muita música boa aqui na programação da 107.3, também serviços e informações. Lembre as principais notícias do dia dos principais portais de informação da internet. Logo mais às 14 horas tem Brasil e Japão pela 16avos. Seleção brasileira lutará pela vaga nas oitavas de final, né? Antes das oitavas de final, 16avos, segundo aí o que diz, né? Jogo eliminatório também, né? Então, vamos ver. Mas o pessoal não falou, né, que o jogo vale vaga para as oitavas de final. Veremos o que irá acontecer, né? Sucesso por aqui, Rick Renner. Agora 9 para a 1, quase 9.

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1: All right. Os Agroboy on the road.

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0: Uma hora 14 minutos, vamos seguindo por aqui com muito mais música na programação, definidos, né? A escalação do Brasil para o jogo de hoje: Alisson, Danilo, Marquinhos, Gabriel Guimarães, Douglas Santos, Casemiro, Bruno Guimarães, Lucas Paquetá, Gabriel Magalhães, né? Lucas Paquetá também. Deixa eu ver quem mais, os atacantes aqui: Matheus Cunha, Vinícius Júnior e mais um atacante, né? Que é os jogadores da seleção brasileira, que é o Raia, né? Esses três atacantes aí que vão fazer frente aí contra o Japão. Vamos ver, né? À tarde, logo mais, tem o jogo, né? O pessoal já tá na preparação do jogo. Vamos ver que, como é que vai suceder Brasil e Japão logo mais pelas segundas de final. Né? Segundas de final. É o nome chamado aí, as segundas de final. Muito bem. E olha só, vamos seguindo com informação. Moraes dá 15 dias para a PGR se manifestar sobre conclusão da PF de Flávio, que Flávio caluniou Lula. Tem várias coisas acontecendo no nosso país, né? Mas muitas delas, tudo errado, que nem diz outro, né? Não é questão de partidarismo, é questão de bom senso e senso de justiça. E as pessoas às vezes não têm, né? Mas faz parte. Bora lá. Então, tem que avaliar aí, né? Você avalie e tire suas conclusões. Cada um tem a sua opinião, isso é importante, viu? Você precisa ter a sua opinião. E a gente vai atualizando aqui mais informações também, né? Deixa eu mandar um abraço especial, meu querido amigo, o

0: Paulo, grande abraço, pediu a música do Sérgio Silva, a nova, né? Vivendo ou Existindo. Tá bom, um abraço pra você aí. Obrigado pelo carinho, pela companhia. Vamos seguir pro intervalo comercial na sequência, né? E já já a gente volta com muito mais música aqui na programação da Amizade. Um abraço pra você, beijo no coração, né? Obrigado pelo carinho da sua companhia, o carinho da sua audiência, e na sequência a gente volta com mais. Agora tem intervalo e já voltamos, não sai daí.
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1: Aí o sucesso do Ginigino, Noite Bela. Um abraço pra você que tá conosco. Mandar um abração especial à nossa amiga Diolanda. Pediu a música da banda São Francisco. Já já a gente roda. Na sequência aí tem um pedido especial ao nosso amigo Paulo. Na sequência vamos rodar também. Um grande abraço aí. Obrigado pelo carinho e pela companhia.

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1h36, de volta na Amizade, segunda-feira, 12 graus, temperatura. Um abraço à nossa amiga Diolanda, já tem a dela por aqui, tá bom? Agora tem Maiara e Fernando, menina de 30.

0: De volta na amizade, deixa eu mandar um alô pro pessoal do Mercado Família. 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Tem intervalinho e já voltamos.
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3: Chega no sucesso por aqui, vestido azul, pedido especial, nossa amiga Diolanda. Um grande abraço aí, obrigado pela audiência, carinho e companhia. Até às 5, tem tarde demais aqui na Amizade.

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1: 2:10, de volta na Amizade, segunda-feira, 12 graus, vamos seguindo. Agora tem sucesso do Calcinha Preta, você não vale nada, né? Então, ótima segunda para você, né? Uma excelente semana.

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1: De volta na Amizade, agora 2:21. Voltamos por aqui, segunda-feira hoje, atualizando as principais notícias do dia dos portais de informação da internet, né? Final de semana movimentado, teve Copa Integração, teve competição em vários municípios da região aí também, né? E tá sendo bastante falado aí nas últimas horas esta Copa Integração, principalmente o jogo entre Davi Canabarro e Montauri, lá na cidade de Montauri, né? Que aconteceu várias situações, né? Tudo controlado, mas várias situações. E olha só, a gente vai atualizando algumas informações. Morador não consegue escapar e morre em incêndio, né? Que destruiu casa em Espumoso. A pessoa morreu nesse incêndio de grandes proporções. As chamas começaram no amanhecer e se alastraram rapidamente, se destruindo completamente o imóvel. A vítima, que morava na casa, não conseguiu deixar o local a tempo e morreu no incêndio. Equipe de bombeiros voluntários atenderam a ocorrência. As causas são desconhecidas. 2:22, Bruno e Rafa, aqui na Amizade.

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12h34, chegando sucesso do Lauber. Na sequência tem Rio Negro e Solimões, 12 graus temperatura e o jogo do Brasil. A gente vai atualizando aqui o placar, né? O pessoal que tá em casa, Japão vai vencendo por 1-0. Isso mesmo, Japão fez 1-0. É, meus amigos. Brasil, não sei não. Mas afinal, agora 12h34. Um forte abraço pra

0: Anderson, da Maiara e Maraíza, agora 14 faltando para as 3, já já tem intervalinho e a gente volta com mais aqui no Som da Amizade, não sai daí, fica ligado na 107.3, tarde mais, até às 5.
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1: Bora! É hoje!

Produção, Lua Pereira e Ana Castela, orçamento, agora 6, faltando para as 3 da tarde. Vamos seguindo com muito mais música boa aqui na programação. Tem sucesso, tem moda boa, informação até as 5 tarde mais.

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4: De volta, de volta aqui na Amizade. Isso mesmo, meus queridos. Quem tá acompanhando o jogo da seleção tá vendo aí o Japão vencer por 1-0. E diz que foi falha do Danilo, né? Camisa 13 aí da seleção. E olha só, a gente vai atualizando algumas informações. Política, falando de política, né? Fux vai assumir segunda turma do STF em meio à tensão do caso Master. Muita gente não querendo aparecer aí no caso Master. Tá sugerado que, nossa. E olha só, mais de 200 pessoas tiveram que sair de casa por causa das chuvas no Rio Grande do Sul. E as novas chuvas devem ocorrer entre terça-feira e quinta-feira, segundo a previsão também, né? 13 e 4, Breno e Matheus, se ela me ligar.

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1: Chega no som do Flávio Nelson, Banda Ouro, com o João Luiz Correia, caminhoneiro, agora 13h15.

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0: Quase mais! É mais ou menos assim, Bruno César e Leandro.
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Eu sou no Zé Vaqueiro, agora 13h25 e o Brasil empatou o jogo, né? Gol do Casemiro. A gente vai acompanhando as informações da partida entre Brasil e Japão. Na sequência tem sucesso da banda do Cid Show, nosso amigo Cid, né? Depois tem Wesley e Conrado e muito mais. Um abraço pra você, 13h25.

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2: 3:33, agora 27, faltando para as 4 horas da tarde. Vamos seguindo com muita música por aqui, agradecendo o carinho da sua companhia, da sua audiência. Vamos seguindo com muito sucesso também, atualizando as principais informações dos portais de notícia, né, da internet pra você. Na sequência aí, Wesley e Conrado. Forte abraço.
6: Que honra, meu irmão. Que moda, hein? Que moda. Nossa.

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6: De volta na Amizade, agora 11, faltando para as 4 horas da tarde. Na sequência, a gente segue com o sucesso aí do Danúbio Azul. Um grande abraço para você que está ligado conosco. É, ligado conosco aqui na programação da 107.3. Danúbio Azul chegando por aqui. Um forte abraço.

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7: De volta na Amizade, agora 4:04. A gente vai atualizando aqui as notícias, as informações, né? Deixa eu trazer para você aqui a previsão do tempo, a gente saber como vai se comportar nos próximos dias. Já teve informação de que nessa semana aqui, de amanhã em diante, muita chuva, né? Segundo a previsão. Hoje tem uma possibilidade de chuva também, né? Na madrugada, segundo o que diz a previsão, e, né, terça-feira, sol com aumento de nuvens, pancada de chuva no fim da manhã e à tarde, segundo a previsão, à noite temporal no dia de amanhã, máxima de 17, mínima de 11 graus. 4:04, seguindo com sucesso por aqui, tem Corpo e Alma. Música.

0: Quem gostou faz barulho aí, churrasco com fã.
1: Fernando de Sorocaba, muito obrigado.
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0: Volta na amizade, 4 horas e 19 minutos. 4:19, Brasil venceu o Japão por 2-1 e se classifica agora para as oitavas de final da Copa do Mundo também, né? Então, informação aí que tá. Chegou, né, pessoal? Acompanhou o jogo também. E olha só, a Polícia Civil prende preventivamente dois suspeitos de homicídio em Nova Prata. O primeiro suspeito foi preso na sexta-feira e o segundo nessa segunda-feira na manhã de hoje, né? O inquérito policial segue em andamento com a realização de diligências investigativas e perícias ainda pendentes. 4:19, Rogério Magrão e banda, Chá de Amor.
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4:25, voltamos aqui na programação, na sequência sucesso da Ana Júlia, e olha só, sobe para 1.450 o número de mortos por terremoto na Venezuela. A ONU estima que mais de 50 mil pessoas estão desaparecidas. O número de mortos em decorrência dos terremotos, né, subiu para 1.450. As equipes de resgate seguem trabalhando de forma ininterrupta nas áreas mais afetadas em busca de sobreviventes sobre os escombros, né? Mais de 2.600 socorristas, além de equipes internacionais, participam da operação, considerada uma das maiores realizadas no país. Vamos de música, agora 4:26.

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0: volta da amizade, agora 26 para 5 horas da tarde. A gente vai atualizando as informações. Prazo para pagar a sexta e última parcela do IPVA termina. 2026 termina terça-feira, né? Então, pessoal, amanhã é o último prazo. E também, saída de pista deixa dois feridos na RS-324 em Casca. Atualizando essa informação, duas pessoas ficaram feridas em um acidente de trânsito envolvendo um Onix na noite de sábado, né? Na RS-324, no trevo de acesso a 129 em Casca. A ocorrência foi do tipo saída de pista e foi atendida pelo SCAB de Casca com apoio da PRE e também do Corpo de Bombeiros de Guaporé. As vítimas, cujo estado de saúde não foi divulgado, foram socorridas no local e encaminhadas para atendimento médico no Hospital Santa Lúcia, em Casca. 25 agora para 5, Guilherme Benuto aqui na Amizade.
1: Imagina, gente! 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
3: De volta na amizade, chegando Porto do Som, o mapa da felicidade. Agora 12 faltando para 5 da tarde, já tem Rainha Musical e muito mais. Uma excelente segunda-feira, uma boa semana, 12 graus de temperatura aqui em Davi.

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Quatro faltando para 5 horas da tarde, fechando minha participação na amizade, agradecendo seu carinho e audiência. Amanhã, se Deus quiser, a gente volta por aqui com muito mais tarde. Mais um beijo no coração, boa semana, bom início de semana para você. Se Deus quiser, amanhã voltaremos. Até mais, tchau, tchau.

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É isso aí, aqui estamos nós, vamos chegando na programação. Muito boa tarde para você que está ligado conosco. Vamos aqui iniciando mais um programa Querência nesta tarde de segunda-feira. Segunda-feira, 29 de junho. Temperatura neste momento na marca dos 14 graus por aqui. E nós vamos chegando com muita alegria por estar aqui novamente na sua companhia para mais um programa Querência, mais uma semaninha que vai se iniciando, né? Então, desejando para você uma feliz e abençoada semana também, agradecendo o carinho da sua companhia, você que está de rádio ligado, nos escutando, aonde quer que esteja, nosso abração para você. E a gente vai seguindo aqui na programação a partir de agora com o sucesso gaúcho, né? É a boa música aqui do nosso Rio Grande, que vai seguindo na programação a partir de agora pra você. E eu fico por aqui na sua companhia até às 19 horas. Vamos nós, com muita alegria na programação. Você ligado conosco, participa também, pede o teu sucesso, né? Como é que está a tarde de segunda-feira? Tudo certo? Tudo tranquilo? Como é que está as emoções depois do jogo? Tudo dominado já, né? Agora tá tranquilo. Agora a gente segue mais tranquilo até o próximo domingo, pelo menos, né? Dá pra dar uma descansada. Mas vamos seguindo em frente, né? Você participa conosco, pede o teu sucesso gaúcho. Manda tua mensagem no 54984352490 ou também através do nosso fixo. Dá uma ligadinha aí, pede o teu sucesso e a gente roda a música gauchesca pra você também. Vamos iniciando então, vamos com música. Vai te aproxegando por aí, vai preparando teu mate e nos faz companhia. Vamos com o primeiro e último mate, sucesso aí dos Monarcas. Depois, Grupo de Casa, Parceiro. E pra completar com os Bertucci, Velhas Lembranças. Agora 5:07, 5:07. Abração pra você, muito obrigada pela sua audiência.

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6: E de volta por aqui, a gente segue na programação agora 5:22, 5:22, seguimos aqui com a boa música para você ligado acompanhando mais um programa Querência. Vamos em frente neste final de tarde, né? A gente segue trazendo a boa música e atendendo sempre o seu pedido também no nosso WhatsApp, no 54984352490. Com música dos Mirins, essa eu atendo o pedido do nosso ouvinte Edenilson, ligado conosco. A gente agradece a sintonia, pediu pra tocar O Namoro da Vovó. Então já vamos tocar por aqui, né? O Namoro da Vovó, sucesso aí com os Mirins. Depois, manda um abraço também lá pro nosso amigo Jandir, pessoal lá em Birayaras, na sintonia também aqui da Amizade FM neste final de tarde aí de segunda-feira. Aquele abração especial lá pro Jandir, todo o pessoal aí. Vamos tocar. Eu tenho aqui o baile no céu. Não é a festa no céu, mas é o baile no céu. E agora, não sei se é a mesma música, mas a princípio foi a única que apareceu aqui, né? Baile no céu, uma música muito bonita aí dos Monarcas. De qualquer forma, a gente roda na sequência, agradecendo a sintonia e a participação também. Seguimos então na primeira, tá aí, O Namoro da Vovó, sucesso com os Mirins. Depois, a gente roda os Monarcas na sequência. Agora 5:24.

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9: Volta na programação, seguimos agora às 5h39, 5 horas 39 minutos. Vamos em frente, né? Dando sequência aqui na programação do Querência. Nosso abração a você, nosso ouvinte ligado, sintonizado na Amizade FM neste final de tarde de segunda-feira. E a gente vai seguindo por aqui, né? Com a boa música, sempre atendendo o seu pedido também. Essa próxima música, sucesso na voz aí do Teixeirinha. Manda um abração também lá pro seu Luiz Balardim. Ligadito conosco, né? Nosso abração aí, sempre nos faz companhia todos os dias, né? Sempre ligado aqui na programação. Então vai aquele abração especial lá pro seu Luiz Balardim, lá na Capela de Fátima, São Domingos do Sul. Tudo de bom aí, uma abençoada semana. E vamos trazendo por aqui a Querência Amada, música bonita, na voz aí do saudoso Teixeirinha. Depois, Gildo de Freitas. Pedido também do nosso amigo Edenilson, ligado conosco aqui na programação. pediu, aí a gente roda na sequência a música na voz do saudoso Gildo de Freitas. Nós todos somos iguais. Música bonita, a gente roda também seguidinha. E assim seguimos no embalo aqui da boa música, o som do nosso Rio Grande, que vai seguindo aqui na programação da Amizade FM. Tá, então, Teixeirinha na primeira, Querência Amada.

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assim nós seguimos na programação, agora 9 minutos, faltando para as 18 horas. A gente vai dando sequência por aqui, falando também do Mercado Marini. 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

Seguimos então, a gente segue trazendo música por aqui, vamos com Porca Véia. Essa eu atendo o pedido da nossa ouvinte Luzia, lá em Lagoa Vermelha, ligada conosco também, sintonizada aqui na programação, oferecendo música pra nós aqui da rádio e pra todos os ouvintes também. Então vai aquele abraço especial lá pra Luzia, a gente roda a música solicitada, Luz do Meu Rancho, Porca Véia, e depois A Flor do Meu Jardim. Sucesso aí dos Filhos do Rio Grande. Também a gente roda em seguidinha, tá bom? E assim a gente segue, mandando aquele abraço a você que nos acompanha, você aqui em nossa cidade, em toda a nossa grande região também. Tudo de bom pra você e uma ótima noite de segunda-feira.

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0: Minha cara ouvinte, esse é o momento despertar e é uma alegria poder falar com você, que estas palavras possam lhe ajudar a ter mais inspiração e mais realização. Eu gostaria de falar sobre querer e poder. Muitas vezes nós ouvimos falar querer é poder. O que ocorre é que nós temos visto muitas pessoas frustradas e infelizes porque não conseguem aquilo que querem. Elas repetem que querer é poder e insistem num caminho que nem sempre irá levá-las a algo produtivo. O querer é poder não se aplica a todas as questões da vida. Um jovem esses dias me disse que seria muito feliz se conseguisse trabalhar em determinada empresa com tal função e com tal salário. Ele já sabia tudo o que queria. Sugeri que ele continuasse a sua busca nos estudos, no conhecimento. O que eu percebi também é que nesse jovem não tinha interesse em lutar. Ele apenas queria que acontecesse tudo num passe de mágica. E isso não acontece. Fiquei pensando em como o desejo dele pode ser um caminho para a decepção. E de verdade pode ser. O profissional que certamente irá conquistar a vaga que aquele jovem queria, muito provavelmente será alguém que não projetou isso para si, será alguém que se preocupou em ser um bom profissional na sua área, que se destacou pelo trabalho, pelo empenho, por tudo aquilo que ele fez bem feito. Por isso, querer é poder, desde que o que você quer dependa única e exclusivamente de você. Quem quer pode, mas nem sempre quem quer tem. Eu posso dizer que quero ser um excelente profissional, eu posso me atualizar na minha área, eu quero emagrecer, posso fazer dieta, me manter nela, eu quero fazer trabalho voluntário, posso arrumar um tempo na minha agenda para me dedicar às outras pessoas, eu quero falar inglês, eu posso, tudo bem. Mas se o que eu quero depende da vontade de outras pessoas, isso nem sempre dá certo. Eu quero uma determinada vaga numa empresa, eu quero ganhar um carro, eu quero ser amado por aquela pessoa. Essas coisas mostram os nossos desejos, as nossas vontades e às vezes até nos sentimos no direito de receber. Mas saiba que a nossa percepção não é a mais correta e nem a mais justa. Por isso eu oriento a você que faça o contrário. Ame com um amor generoso, aceite a família que tiver, mesmo que ela não seja do jeito que você a planejou, mas não a ame menos. Ninguém tem a família perfeita. Com essa postura de eu querer oferecer algo de bom às pessoas, elas terão uma visão mais generosa a seu respeito e podem querer ajudar-me a conseguir o que eu quero. Lembre-se, nós sofremos por coisas que dependem de outras pessoas. Muitas vezes o nosso sofrimento não vem de coisas vividas, mas das que não se realizaram, do descompasso entre sonho e realidade. Por isso, espalhe as suas intenções com generosidade. Corra atrás dos seus sonhos lutando por eles. A felicidade muitas vezes está na busca. E seja feliz, mesmo que não tenha todas as coisas que deseja. Meu caro ouvinte, pense nisso hoje. Até o próximo encontro. Que Deus te abençoe. Em nome do Pai, do Filho e do Espírito Santo. Amém.
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aí vamos nós, de volta por aqui, a gente segue na programação do Querência, agora 6:10, 6:10, temperatura na marca dos 13 graus. A gente vai seguindo por aqui, vamos conferindo, né, a previsão do tempo. Vamos conferindo aqui a previsão para amanhã. Amanhã, terça-feira, dia 30 de junho. Sol com aumento de nuvens, pancadas de chuva no fim da manhã, também à tarde. Temperatura mínima de 11, a máxima de 17 graus. Previsão de 8 milímetros de chuva para amanhã, terça-feira. Para quarta-feira, sol com aumento de nuvens e pancadas de chuva também no fim da manhã e à tarde. Temperatura mínima de 15, a máxima de 18 graus. Previsão de 32 milímetros de chuva para a próxima quarta-feira, né? Chuva então amanhã, mais ainda na quarta-feira. Para quinta-feira também, tempo chuvoso durante o dia e a noite. Temperatura mínima de 4, a máxima de 17 graus. Previsão de 4 milímetros de chuva para a próxima quinta-feira, né? Então vai ser uma semana chuvosa, né? Essa semana acho que não vamos ver a cara do sol, né? Pelo que tá previsto por aqui, né? Depois vem o frio, né? Lá por sexta-feira. Sexta-feira previsto mais um friozinho mais rigoroso, né? Temperatura mínima de 1. A máxima não deve passar dos 9 graus. Na próxima sexta-feira.

Seguimos então com música na programação. Vamos com essa próxima aqui. Manda um abração especial lá pro nosso amigo Samuel e pra sua mãe Cristina lá em Arvorezinha. Pessoal na nossa companhia todos os dias, prestigiando também, né, a programação aqui da Amizade FM. E a gente agradece, né, o carinho da sintonia. Tudo de bom lá pro nosso amigo Samuel. Um abração especial também pra dona Cristina. Tudo de bom pra vocês aí. Uma abençoada noite, uma abençoada semana pra vocês também. E a gente vai aqui oferecendo o programa de hoje. E a próxima música é com os Garotos de Ouro. Vai especial pra vocês aí. Essa música eu atendo pedido da nossa ouvinte, a Marli, lá em Paraí. Na nossa companhia também nesta noite de segunda-feira, oferecendo música para o seu esposo e para nós aqui da rádio, para todo mundo que está acompanhando o programa. É o meu abraço especial para vocês, toda a gauchada lá de Paraí. Muito obrigado pela sintonia. A gente roda então as Mocinhas da Cidade. Vamos trazendo aí na voz dos Garotos de Ouro. A gente sempre vai atendendo o seu pedido, né? A sua solicitação também. Então vamos lá. Os Garotos de Ouro e as Mocinhas da Cidade depois. Grupo Manotaço na sequência.

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2: Tá aí a música, Grupo Manotaço, Rio Grande, Cordiona, Gaiteiro e Bugio. E a gente confere as cotações agropecuárias desta segunda-feira, dia 29 de junho. Conferindo então o valor da soja, sendo cotada a R$ 124, a saca de 60 quilos. O milho a 61, saca de 60 quilos. E o trigo a 70, a saca de 60 quilos. Tá então as cotações desta segunda-feira, com os valores médios praticados aqui em nossa região. 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

de volta. 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

Seguimos então no embalo aqui da boa música. Eu sigo na sua companhia até às 19 horas. Seguimos, né? Com a programação aqui do Querência. Vamos com Walter Moraes, música bonita do Iapoque ao Chuí. Agora 6 horas, 27 minutos.

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8: É, e de volta por aqui, agora 8 minutos, faltando para as 19 horas. A gente vai chegando ao final aqui de mais um programa Querência. Vou deixando aqui meu abraço para você, agradecendo pela sua audiência também e desejando uma abençoada noite para você. Ficar tocando para completar a música na voz aí do Teixeirinha. Mandando um abraço lá pro nosso ouvinte Lalico, ligado conosco lá em Ibiraiaras. Abraço especial lá pro Lalico, para sua esposa que estão por aí ao redor do fogo, né? Acompanhando aqui o Querência, tudo de bom para vocês aí. Pessoal nos escutando sempre, né? Sempre ligados aqui na programação. O Lalico tá mandando um abraço também lá pro pessoal lá de Muliterno, lá pro seu Ulisses Munhon. Grande abração lá pro seu Ulisses Munhon, lá pro seu Antônio Bife e os demais aí, toda a gauchada lá de Muliterno, né? Tá só pela Semana Farroupilha, né? Tá só pela Semana Farroupilha pra ir lá saborear uma feijoada. Eita, coisa boa, né? É, não demora que chega, né? A A gente já tá no final do mês de junho. Não demora a chegar o setembro, né? Tudo de bom pra vocês aí. A gente vai deixar tocando então a música solicitada, A Fama do Boi Barroso, na voz aí do saudoso Teixeirinha. Depois, Sucesso Bonito, na voz aí dos Serranos. Daqui a pouco, A Voz do Brasil. Depois a gente segue aqui na programação com a turma aí do programa italiano, né? A partir das 8 horas, como é costume, a gente retorna aqui na programação. Tá bom? Forte abraço pra você. Até mais.

0: Nasci em São Paulo.
1: Boa noite para você que nos acompanha em todo o país.
2: Segunda-feira, 29 de junho de 2026.
1: Vamos ao destaque do dia. Apoio a bons pagadores.
2: Desenrola adimplentes. Permite substituir empréstimos mais caros por financiamentos com juros menores.
1: A iniciativa busca reduzir o peso das parcelas no orçamento, prevenindo o endividamento. Pablo Mundim.
3: A ideia é substituir juros de até 12% por juros no máximo de 1,99% ao mês.
2: E ainda, incentivo também para quem está em dia com o FIES, o Fundo de Financiamento Estudantil.
1: Após se formar, o estudante poderá receber crédito para montar seu próprio negócio.
2: É o FIES empreendedor. Graziele Bezerra.
4: O governo do Brasil estima que em um universo de 500 mil beneficiários adimplentes, exista um público potencial imediato entre 50 mil e 125 mil pessoas.
1: Vamos falar também sobre restituição do imposto de renda.
2: Amanhã será pago o segundo lote a mais de 9 milhões e 500 mil contribuintes.
1: É o maior número de pessoas já beneficiadas de uma só vez.
2: Hoje, na apresentação da Voz do Brasil, eu, Mariana Jungmann e Luciano Seixas.
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2: Trabalhadores informais que têm dívidas, mas que estão com os pagamentos em dia ou com no máximo 3 meses de atraso, poderão aderir ao Desenrola Adimplentes.
1: A ideia é dar um alívio no orçamento dessas famílias, que poderão refinanciar seus contratos pagando juros menores, de no máximo 1,99% ao mês.
2: O novo Desenrola foi lançado nesta segunda-feira e os interessados já podem aderir ao programa.
3: Organizar as contas, pagar menos juros e evitar que novas dívidas comprometam o orçamento das famílias. É o objetivo das novas medidas anunciadas pelo governo do Brasil para ampliar o acesso ao crédito e incentivar quem mantém os pagamentos em dia. O Desenrola Adimplentes, lançado nesta segunda-feira pelo presidente Lula, amplia o alcance do programa que já ajudou mais de 7 milhões e meio de famílias na reorganização financeira. Agora, o foco passa a ser quem trabalha na informalidade e mantém as contas em dia, mas enfrenta juros elevados no crédito pessoal. A proposta permite substituir empréstimos mais caros por financiamentos com juros de até 1,99% ao mês, reduzindo o peso das parcelas no orçamento e prevenindo o endividamento, destaca o ministro da Fazenda, Dário Dorigan.
5: Esse trabalhador, ele vai poder se reorganizar do ponto de vista financeiro. Ele vai poder, inclusive, se ele quiser tomar crédito dentro desse mesmo patamar, a 1,99% ao mês, tomar um volume de crédito a mais, desde que a prestação total não passe de 90% do que ele tinha antes.
3: Poderão aderir trabalhadores informais que tenham operações de crédito pessoal de até 15 mil reais, com pelo menos 4 parcelas pagas e no máximo 90 dias de atraso. A ideia é substituir juros de até 12% por juros no máximo de 1,99% ao mês, explica o ministro Dorigan.
5: A situação atual do trabalhador informal, que paga taxa de juros de 6% a 12% ao mês, nós estamos dizendo, nós vamos te dar uma nova linha para você extinguir essa taxa de juros e essas condições que hoje você é submetido.
3: O pacote também amplia o uso do FGTS como garantia no crédito consignado privado. A utilização é opcional e vai permitir ao trabalhador formal contratar empréstimos com juros limitados a 1,99% ao mês, reduzindo o custo do crédito e ampliando o acesso a condições mais vantajosas. Segundo o governo, as medidas fortalecem a política de reorganização financeira das famílias brasileiras. A estimativa do Tesouro é aportar cerca de 4 bilhões de reais para atender o novo programa. Reportagem Pablo Mundim.
1: Os participantes do programa ficam com o CPF bloqueado para apostar em jogos online, as chamadas bets, por um período de 6 meses.
2: As informações sobre o Desenrola estão no portal gov.br ou nos bancos oficiais, Caixa Econômica e Banco do Brasil.
1: E dentro do programa Desenrola Adimplentes, o governo do Brasil desenvolveu também uma linha de crédito voltada para beneficiários do FIES.
2: Com a novidade, quem mantém as parcelas em dia, agora tem um incentivo para abrir ou expandir o próprio negócio com juros mais baixos.
4: O programa FIES Empreendedor é destinado a profissionais graduados que desejam abrir ou expandir seu próprio negócio, contando com linhas de crédito mais acessíveis. Podem aderir aqueles que pagaram em dia as últimas 36 parcelas do programa, sem histórico de renegociação no período. No caso de pessoa física, com limite de financiamento de até R$80 mil e prazo máximo de pagamento de 60 meses, incluindo até 6 meses de carência. Para pessoa jurídica, com limite de financiamento de até R$180 mil e prazo máximo de pagamento de 96 meses, incluindo até 6 meses de carência. Em uma simulação de empréstimo de R$80 mil em 5 anos, por exemplo, o custo total cai de R$143 mil para R$106 mil, caso o beneficiário seja um estudante do FIES com as contas em dia. Nesse caso, a economia final supera os R$37 mil. Segundo o ministro da Fazenda, Dario Durigan, o programa é um estímulo à adimplência.
5: Se ele seguir pagando em dia, ele vai ter uma linha de crédito que vai ser a menor linha de crédito, com a menor taxa de juros que nós temos para o empreendedorismo no país.
4: Ainda de acordo com o ministro Dario Durigan, com taxas de juros de 0,87% ao mês, o programa tem uma das melhores linhas de crédito que cabem no bolso de quem está começando a empreender.
5: O adimplente que seguir pagando em dia vai ter pelo menos 37 mil de benefício e é para esse estudante que está querendo deslanchar no seu primeiro negócio que nós estamos abrindo essa linha, dando um estímulo ao bom pagador do FIES.
4: Para o ministro da Educação, Leonardo Barchini, a linha de crédito dará igualdade de condições aos egressos do ensino superior.
0: Com essa linha de crédito, nós vamos conseguir dar oportunidade a esse jovem para que ele possa de fato empreender. Vão dar um retorno para a sociedade igual os jovens do ProUni, do FIES, do ReUni, da expansão, da lei de cotas.
4: O governo do Brasil estima que em um universo de 500 mil beneficiários adimplentes, exista um público potencial imediato entre 50 mil e 125 mil pessoas. Uma parcela expressiva desse grupo já possui CNPJ ativo, o que demonstra uma demanda real por capital de giro para alavancar seus negócios. Reportagem Graziele Bezerra.
1: E o presidente Lula enviou hoje ao Congresso Nacional projeto de lei complementar que aumenta de forma progressiva o teto de faturamento do MEI, o microempreendedor individual.
2: A meta é chegar a R$140 mil até 2028 e permitir a contratação de 2 empregados.
1: Atualmente o teto é de R$81 mil por ano. A medida pode beneficiar 13 milhões de microempreendedores individuais registrados.
2: Com o aumento, o governo quer fortalecer os pequenos negócios e incentivar a geração de empregos. Quem comentou foi o presidente Lula.
6: Muito dinheiro na mão de poucos significa pobreza. E quando a gente manda um projeto de lei desse dizendo que pouco dinheiro na mão de muitos é uma distribuição de oportunidade de riqueza. Portanto, eu acho que o Congresso Nacional vai fazer um esforço muito grande, se Deus quiser, e volta a isso o mais rápido possível para que a gente possa favorecer aquelas pessoas que mais precisam de crédito.
1: O ministro do Empreendedorismo, da Microempresa e da Empresa de Pequeno Porte, Paulo Pereira, destacou as medidas para estimular o MEI.
7: Vou dizer que é um momento histórico, né, para os microempreendedores individuais do Brasil, quase 10 anos sem aumento, de modo que é uma medida que tem um impacto muito grande, presidente, e que se insere num conjunto de medidas que o senhor tem feito para os empreendedores. Então, em primeiro lugar, as linhas de crédito, que o senhor agora está trabalhando, presidente, para que a gente lance um grande parcelamento para os MEIs, para que eles possam regularizar a sua situação, quer dizer, esses 3 milhões que são MEIs e que hoje tem alguma situação de inadimplência, vão poder regularizar a sua situação, e uma série de outras medidas, como a expansão do Contrata Mais Brasil, a linha de crédito que foi apresentada hoje no Desenrola Empreendedores. Então, só para dizer, um dia histórico, mas inserido num conjunto de esforços do senhor pelos empreendedores brasileiros.
2: Para ajudar a conter a alta do preço do petróleo, o governo abriu crédito extraordinário de R$550 milhões para apoiar a importação do diesel.
1: A Agência Nacional do Petróleo, Gás Natural e Biocombustíveis será responsável pelo repasse aos produtores.
8: O governo do Brasil abriu um crédito extraordinário de R$550 milhões para apoiar a importação de óleo diesel de uso rodoviário. A medida publicada nesta segunda-feira, 29, destina os recursos ao Ministério de Minas e Energia para viabilizar uma política de subvenção operada pela Agência Nacional de Petróleo, Gás Natural e Biocombustíveis, ANP. A iniciativa tem caráter emergencial e temporário e busca reduzir os efeitos da alta dos preços internacionais do petróleo sobre a economia brasileira. A medida foi criada após o aumento da instabilidade no mercado global, provocado pelo agravamento do conflito geopolítico no Oriente Médio. A ANP será responsável pelo repasse da subvenção aos importadores de diesel, com critérios baseados no volume comercializado e na diferença entre o preço de referência e o valor definido para o produto. Como a despesa não estava prevista no orçamento de 2026, o governo precisou abrir o crédito extraordinário para garantir a execução da política. A medida atende os critérios de urgência e imprevisibilidade previstos na Constituição. Claudimário Carvalho, para a Voz do Brasil.
2: Em julho, a bandeira tarifária de energia seguirá amarela, indicando a cobrança de taxa adicional sobre as contas de luz no mês.
1: O anúncio foi feito pela Agência Nacional de Energia Elétrica, ANEEL.
2: Com isso, os consumidores vão pagar um adicional de R$ 1,88 para cada 100 kWh consumidos.
1: A bandeira tarifária está amarela desde abril, em razão das condições menos favoráveis para a geração de energia no país.
2: Em períodos secos, quando a produção das usinas hidrelétricas fica prejudicada e é necessário acionar as termoelétricas, a bandeira pode ficar amarela ou vermelha, patamar 1 ou 2.
1: Isso porque a geração por usinas térmicas é mais cara, daí a necessidade da taxa adicional sobre o consumo de energia.
2: O pagamento do segundo lote do imposto de renda será feito amanhã, terça-feira.
1: É a maior restituição da história em relação ao número de contribuintes contemplados. Serão beneficiadas mais de 9 milhões e 500 mil pessoas.
9: São 16 bilhões de reais em créditos para 9.585.797 contribuintes. O valor é o mesmo do lote pago anteriormente, o primeiro lote de restituição do Imposto de Renda 2026, em 29 de maio deste ano. Segundo a Receita, os valores devidos da maior parte dos declarantes serão quitados já nos dois primeiros lotes de 2026. Esses pagamentos deverão alcançar cerca de 80% do total estimado de restituições do ano. Se somarmos os dois primeiros lotes do ano, serão contemplados 18 milhões e 300 mil contribuintes, com um valor total de 32 bilhões de reais em restituições. A antecipação dos créditos se deu após processamento de milhões de declarações em pouco tempo, beneficiando tanto os contribuintes com prioridade legal quanto aqueles que aderiram às soluções digitais, como a declaração pré-preenchida e o recebimento da restituição via Pix. O crédito bancário será realizado ao longo desta terça-feira. Cerca de 4 bilhões e meio de reais serão destinados a contribuintes com prioridade legal, como idosos acima de 80 anos, idosos entre 60 e 79 anos, pessoas com deficiência física, mental ou moléstia grave e contribuintes cuja maior fonte de renda seja o magistério. Para saber se a restituição está disponível, basta acessar gov.br/Receita Federal, clicar em Meu Imposto de Renda e depois em Consultar Minha Restituição. O pagamento é feito somente na conta do titular da declaração.
2: Daniele Popov para a Voz do Brasil. Equipes de resgate brasileiras já estão na Venezuela apoiando o país.
1: A Venezuela foi atingida por terremoto.

0: dos quatro voos da Força Aérea Brasileira, que levaram mais de uma tonelada de medicamentos e insumos para atendimento de emergência. Um hospital de campanha que já está montado, purificadores de água e equipes de bombeiros com equipamentos e materiais específicos para ações de apoio a desastres, além de cães farejadores. O porta-voz do Corpo de Bombeiros de Minas Gerais, primeiro-tenente Henrique Barcelos, explica como o trabalho dessas equipes está sendo feito.
1: As ações serão concentradas em áreas com edificações colapsadas, onde as equipes vão realizar buscas técnicas, resgate, localização de vítimas, atendimento pré-hospitalar e integração com as autoridades locais por meio dos organismos internacionais.
0: Os terremotos de magnitude 7,2 e 7,5, seguidos de cerca de 20 réplicas, provocaram desabamentos na capital, Caracas, e outras cidades venezuelanas. As equipes brasileiras também vão trabalhar no reforço a telecomunicações com representantes da Anatel e no transporte e apoio aos desalojados. Reportagem Raquel Mariano.
2: Modernidade nas unidades de terapia intensiva, salvando a vida de mais pacientes.
3: O Ministério da Saúde inaugurou a primeira UTI inteligente do SUS no Rio de Janeiro.
2: Entre as novidades, monitoramento mais sofisticado dos pacientes e uso da inteligência artificial para reunir dados e acelerar a tomada de decisões.
3: A iniciativa faz parte do Agora Tem Especialistas.
4: Um passo importante rumo à medicina do futuro. A primeira UTI inteligente do SUS foi inaugurada no Hospital Universitário Clemente Fraga Filho, da Universidade Federal do Rio de Janeiro. A novidade utiliza tecnologias de monitoramento contínuo e inteligência artificial para acompanhar em tempo real a evolução dos pacientes. O sistema reúne automaticamente informações dos monitores, identifica sinais precoces de agravamento e auxilia as equipes médicas na tomada de decisões. Segundo o ministro da Saúde, Alexandre Padilha, a expectativa é aumentar as chances de recuperação dos pacientes.
5: Se observa mais precocemente sinais de piora ou os sinais de melhora. Então, com isso, você faz a ação, a medicação, a mudança de conduta mais rápido. Com isso, você salva esse paciente, ele sai mais rápido da UTI. Ele saindo mais rápido da UTI, gira mais o leito da UTI, você pode trazer outros pacientes para a UTI. Com isso, vai reduzindo o tempo de quem está esperando para a UTI e salva vidas dentro da UTI.
4: A iniciativa faz parte da criação da Rede Nacional de UTIs Inteligentes, que recebeu mais de 180 milhões de reais em investimentos. Nesta primeira etapa, serão 10 leitos inteligentes em 7 hospitais de referência, espalhados pelo país. Depois, o projeto será ampliado para 280 leitos em 14 UTIs. A entrega faz parte do programa Agora Tem Especialistas do Ministério da Saúde, que busca ampliar e qualificar a assistência no SUS. Em pouco mais de um ano, o programa bateu recorde de cirurgias eletivas, quase 15 milhões de procedimentos. O governo federal também tem levado atendimento móvel por meio de carretas, que oferecem exames e atendimento em diversas especialidades, como ressaltou o ministro da Saúde, Alexandre Padilha.
6: Mais de 2.800 municípios brasileiros já tiveram atendimento dessas carretas. Nós vamos chegar a 150 dessas carretas até o final do ano, e 81% dos atendimentos são das mulheres, porque a saúde da mulher é prioridade absoluta e as carretas têm ajudado muito na saúde da mulher.
4: A estratégia também foi responsável pela inclusão de mais de 1,5 milhão de especialistas no atendimento à rede pública do país. Reportagem Luana Karen.
2: E o Ministério da Saúde incluiu mais uma estratégia para ampliar o acesso a cuidados especializados no Sistema Único de Saúde.
3: A partir de agora, a infectologia foi incluída no programa Agora Tem Especialistas e faz parte da oferta de cuidados integrados.
2: A iniciativa tem como objetivo fortalecer a atenção a pessoas vivendo com HIV e ou com AIDS, que demandam avaliação diagnóstica e acompanhamento integrado.
3: Já fazem parte do programa 6 especialidades, são elas: cardiologia, ginecologia, ginecologia, oftalmologia, oncologia, ortopedia e otorrinolaringologia.
2: Os cuidados integram um conjunto de procedimentos que vão desde consultas, exames e tecnologias de cuidado à condução de agravos específicos de rápida resolução.

0: Amanhã, dia 30 de junho, é o último dia da campanha de vacinação contra o HPV.
1: Mesmo após essa data, a vacina vai continuar disponível para a imunização de grupos prioritários.
0: A vacina protege contra o papilomavírus humano, responsável por diversos tipos de câncer.
2: O papilomavírus humano, HPV, é a infecção sexualmente transmissível mais comum no mundo. A vacina é segura e fundamental na prevenção de diversos tipos de câncer, como os de colo do útero, vulva, pênis, garganta e pescoço. A advogada Marici Valeta conta que não quer ver o filho correr riscos e o levou para vacinar contra o HPV aos 10 anos de idade.
3: Primeiro que é uma coisa perigosa, né? Que pode levar a outras doenças bastante perigosas. Além da proteção individual, acho que a gente tem que ter em mente esse efeito coletivo, né? Que é de você interromper um pouco esse ciclo.
2: A vacina deve ser tomada antes do início da vida sexual. Ela faz parte da rotina do Calendário Nacional para Crianças e Adolescentes de 9 a 14 anos, que tem direito ao imunizante de graça. Outros grupos também têm esse direito. Pessoas vivendo com HIV, pacientes oncológicos, pessoas transplantadas, usuários de profilaxia para o HIV e vítimas de violência sexual. Éder Gatti, diretor do Departamento do Programa Nacional de Imunizações do Ministério da Saúde, fala sobre a importância dessa imunização.
4: Quando a gente fala de vacinação, a gente está falando de evitar câncer. Casos que teriam um custo enorme no tratamento e câncer, ele é de alta complexidade. Então a pessoa, quando ela se vacina, ela está contribuindo com a sua proteção e seu bem-estar, mas também ela está dando uma grande contribuição a toda a sociedade brasileira, fazendo ali uma proteção ao Sistema Único de Saúde, garantindo que ele fique mais acessível para outras patologias e outras pessoas.
2: Até amanhã, 30 de junho, quem tem entre 15 e 19 anos também pode se vacinar de graça contra o HPV. Após esse prazo da campanha, o imunizante deve ser adquirido em clínicas particulares. Mas a vacinação gratuita continuará disponível para os grupos prioritários. Reportagem Nazi Brum.
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1: Oportunidades. Estudantes indígenas e quilombolas agora têm reserva de vagas para estágios nos órgãos públicos federais.
0: 3% serão destinados aos indígenas e 2% aos quilombolas. As regras já garantem reserva para estudantes negros e para pessoas com deficiência.
6: Para acessar as vagas disponíveis nas cotas, é preciso se autodeclarar como pertencente a algum desses grupos. Isso é feito durante o preenchimento da inscrição. A diretora de planejamento da Força de Trabalho do Ministério da Gestão, Maria Aparecida Chagas, fala do impacto da iniciativa.
7: É uma forma, né, da administração pública contribuir para a trajetória formativa dessas pessoas, para auxiliar essas pessoas no mundo do trabalho, para auxiliar essas pessoas a entenderem quais são os códigos, a forma de atuação que é o trabalho.
6: Marcelo Barbosa, da representação estudantil da Coordenação Nacional de Articulação das Comunidades Negras Rurais Quilombolas, argumenta que ter melhores chances de acessar o estágio é fundamental para esses estudantes.
8: Nós vemos uma realidade em que os estudantes precisam sair dos seus territórios para irem para a cidade, para fazerem universidade. E esse auxílio financeiro das bolsas vai ajudar na permanência desses estudantes.
6: Braulina, do povo Baniuá, faz doutorado na Universidade de Brasília e comemorou a reserva de vagas em estágios como uma oportunidade de melhoria profissional para parentes de todas as etnias indígenas.
9: Para que a gente tenha mais parentes qualificados na sua área e que tenham parentes com experiência no estágio e em outros lugares. É o primeiro passo de muito sonho que vem e estamos muito felizes.
6: Cerca de 16 mil estudantes fazem estágios na administração pública federal. As oportunidades são para nível médio, ensino técnico, graduação e pós-graduação. Cada órgão divulga os estágios que oferece e tem até o início de setembro deste ano para se adaptar às novas regras de reserva de vagas. Reportagem Carlos Oliveira.
1: Jovens que completam 18 anos em 2026 têm até amanhã, dia 30, para fazer o alistamento militar obrigatório.
0: Quem perder o prazo poderá pagar multa e enfrentar restrições, como impedimento para tirar passaporte, assumir cargo público e participar de concursos.
1: A expectativa é que mais de 1 milhão de jovens participem do processo em todo o país.
0: O procedimento pode ser feito pela internet, no site alistamento.eb.mil.br ou em uma junta do Serviço Militar.
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0: Fique agora com as notícias do Poder Judiciário e do Congresso Nacional. Boa noite.
1: Uma boa noite, até amanhã.
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12: Supremo Tribunal Federal lança edital para receber proposta sobre a modernização do sistema de justiça. STJ decide que é ilegal a busca na casa do suspeito de um crime baseada apenas no relato de outros réus. Ministério Público Eleitoral aciona governador do Amapá por promoção pessoal na fachada da Secretaria de Educação. Boa noite, eu sou o Arthur Filho. O Supremo Tribunal Federal lançou o edital para receber propostas sobre a modernização do sistema de justiça. Os interessados podem enviar manifestações institucionais sem caráter pessoal, que deverão ser apresentadas por meio de formulário eletrônico até 15 de agosto. Fernanda Porto.
13: As contribuições serão analisadas pelo Grupo de Estudos para a Modernização do Sistema de Justiça, instituído pelo presidente do Supremo Tribunal Federal, o ministro Edson Fachin. As sugestões deverão tratar de temas como simplificação processual, redução da litigiosidade, transformação digital, governança da inteligência artificial, modernização das carreiras e da gestão judiciária, fortalecimento da integridade institucional, transparência pública, proteção dos direitos fundamentais e promoção de maior estabilidade jurídica para o desenvolvimento econômico e social do país. O edital completo pode ser acessado no portal stf.jus.br.
12: Polícia não pode entrar em casa de pessoa suspeita de um crime apenas porque outros suspeitos a acusaram. Para o STJ, esse tipo de informação por si só não é suficiente para justificar a entrada no imóvel. Fátima Uchoa.
14: Um homem foi acusado de tráfico de drogas e condenado juntamente com outras duas pessoas. Pela denúncia durante a abordagem policial, os outros dois réus o apontaram como fornecedor das drogas. Também informaram o endereço dele aos agentes que foram ao local para realizar o flagrante. O Tribunal de Justiça de Goiás considerou a busca domiciliar legítima, mas a quinta turma do STJ reconheceu a ilegalidade dessa busca e das provas obtidas e com isso absolveu o réu. Segundo o relator ministro Ribeiro Dantas, o ingresso dos policiais no imóvel deveria ter sido precedido de justa causa que amparasse o flagrante, de mandado judicial ou de consentimento comprovado do morador.
12: Ouvir a população para melhorar os serviços prestados. Esse é o papel da consulta pública realizada pela Justiça do Trabalho. Foram mais de 2.400 participações registradas. Mila Amaral.
15: A pesquisa aconteceu de 25 de maio a 5 de junho em todo o país e ouviu as opiniões e sugestões da população de fóruns e de tribunais trabalhistas. Entre as principais demandas, reduzir processos pendentes e julgar processos com mais de 2 anos foram sugeridos na pesquisa. Além disso, 15% dos participantes concordam que a Justiça do Trabalho deve incentivar a conciliação como forma de resolver conflitos trabalhistas. Os dados coletados também vão servir como base para definir as metas nacionais do Judiciário Trabalhista para 2027.
12: Ministério Público Eleitoral aciona governador do Amapá por promoção pessoal na fachada da Secretaria de Educação. O órgão pede a retirada imediata dos banners com agradecimentos ao gestor sob pena de aplicação de multa diária de R$50 mil. Vanessa Pereira.
16: Na ação apresentada para a Justiça Eleitoral, o MP aponta a prática de propaganda eleitoral antecipada para o governador Clécio Luiz. De acordo com a apuração, foram espalhados 7 banners com mensagens de agradecimento ao político dentro do prédio da Secretaria de Estado de Educação, em Macapá. A instalação da publicidade no prédio público viola o princípio da impessoalidade, já que não possui caráter educativo nem de orientação social. Além da retirada imediata das peças sob pena de multa diária de R$50 mil, o MP Eleitoral pede também que a Justiça reconheça a ilegalidade das condutas.
12: 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A você, uma ótima noite.
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18: Eu sou Paula Groba.
19: E eu sou Ricardo Nakaoka.
18: E estes são os destaques de hoje do Jornal do Senado, que começa agora.
19: Após aprovação do Congresso, Receita Federal divulga a primeira lista de devedores contumazes.
18: Senadora quer esclarecimentos sobre impactos da crise do BRB e do Banco Master.
19: Senado analisa estatuto para garantir direitos da população em situação de rua.
18: Boa noite.
19: Boa noite.
18: Nem todo contribuinte com dívidas é considerado devedor contumaz. Essa classificação vale para empresas que acumulam débitos tributários de forma recorrente e como estratégia de negócio.
19: A Receita Federal divulgou a primeira lista com esses contribuintes, prevista no Código de Defesa do Contribuinte, aprovado pelo Senado no início do ano. O primeiro setor a ter os nomes publicados foi o de fumo e tabaco. Mais detalhes com o repórter Douglas Castilho.
20: A lei define como devedor contumaz aquele que acumula dívidas tributárias de forma reiterada, sem justificativa e em valores relevantes. O objetivo é combater a inadimplência estruturada, que é quando as empresas utilizam as chamadas técnicas de planejamento tributário agressivo para burlar o fisco sem violar os regulamentos mais severos, reduzir a concorrência desleal, já que as empresas devedoras conseguem praticar preços mais baixos no mercado, e aumentar a transparência fiscal. Quando da aprovação do projeto que deu origem à lei, o relator senador Efraim Filho, do PL da Paraíba, fez questão de ressaltar que não é qualquer prática que se encaixa no conceito de dívida contumaz, definido de forma bastante objetiva.
21: Separar a contumácia da inadimplência, ou seja, o devedor contumaz é quem faz da sonegação seu modelo de negócio. Jamais uma empresa que está no mercado formal, que gera empregos, que paga também seus impostos, por ter um momento de crise, um período de inadimplência periódico, temporário, ela não se enquadrará de nenhuma forma nesse conceito de quanto mais.
20: O senador Isalci Lucas, do PL do Distrito Federal, relembrou que a publicação da lista é apenas uma das medidas dentro do que se chama Código de Defesa do Contribuinte.
22: Além da questão do devedor contumaz, ele de fato inclui no sentido de respeitar a expectativa dos contribuintes, reduzir realmente a litigiosidade, usando inclusive formas alternativas de resolução de conflitos, facilitar o cumprimento das obrigações, reprimir a evasão, fraude, etc., presumir de boa fé do contribuinte.
20: Antes de incluir qualquer empresa na lista, a Receita deve fazer notificação prévia e conceder 30 dias para regularização ou defesa. Segundo a entidade, novas listas deverão ser apresentadas em julho.
2: O senador astronauta Marcos Pontes, do PL de São Paulo, defendeu investimentos em ciência, tecnologia e infraestrutura para fortalecer a capacidade do Brasil de desenvolver vacinas e responder a futuras emergências sanitárias. Segundo ele, o país precisa adotar uma cultura de prevenção, com um orçamento contínuo para pesquisa, formação de profissionais e manutenção de estruturas estratégicas para reduzir a dependência de outros países em situações de crise. O financiamento da produção de vacinas nacionais foi tema de uma audiência pública na Comissão de Ciência e Tecnologia.
19: O parlamentar também defendeu o acesso da população a informações científicas de qualidade sobre vacinação. Na opinião dele, ninguém deve ser obrigado a se vacinar, mas o conhecimento é fundamental para que as pessoas tomem decisões conscientes e contribuam para a proteção coletiva em momentos de emergência sanitária.
3: Vejo muitas ideias erradas com relação à vacina. Se você me perguntar assim, você é a favor a obrigar as pessoas a tomar vacina? Não, não sou a favor de obrigar ninguém a nada. Existem efeitos colaterais? Existem. Então tem que ser muito claro com relação a isso. Mostrar quais são os efeitos colaterais e a pessoa decide se toma ou não aquela vacina. E eu acredito que uma informação bem feita de ciência para as pessoas vão decidir pelo correto, que é tomar a vacina.
2: E a lei que ampliou as ações de combate ao mosquito transmissor da dengue, zika e chikungunya completa 10 anos.
19: Sancionada em junho de 2016, a norma autorizou medidas como mutirões de limpeza, campanhas educativas e visitas a imóveis. A proposta foi debatida e aprovada pelo Senado durante uma das maiores crises sanitárias da década. A reportagem é de Yasmin Rodrigues.
4: Em vigor desde 27 de junho de 2016, a lei que ampliou as ações de combate ao mosquito transmissor da dengue, zika e chikungunya completa 10 anos. Com participação dos senadores, o texto foi debatido em meio à emergência sanitária provocada pelo avanço dessas doenças. Na votação da proposta, o senador Humberto Costa, do PT de Pernambuco, que atuou como relator da medida, destacou a importância de fortalecer a vigilância.
23: Sem dúvida, esse é o problema de saúde pública mais crítico, não somente do Brasil, mas hoje em termos mundiais. Então, acho que deve ser um esforço de toda a sociedade nesse momento. Eu que já tive a oportunidade de ser ministro da Saúde, que tenho um projeto de lei com esse mesmo conteúdo, eu creio que é uma decisão correta. Como acho também que o Congresso estará inteiramente aberto e suscetível a garantir os recursos orçamentários necessários para que o combate ao Aedes aegypti se faça da melhor maneira possível.
4: A legislação autorizou a União, estados e municípios a adotarem medidas excepcionais e também trouxe mudanças importantes no amparo social às famílias afetadas pelo surto de zika. 10 anos depois, a legislação segue como base para ações emergenciais de vigilância em saúde e é considerado um marco na resposta institucional à crise sanitária de 2016.
2: O secretário de Economia do Distrito Federal deve ser convidado a explicar na Comissão de Assuntos Econômicos os impactos da crise envolvendo o BRB e o Banco Master.
19: O pedido é da senadora Damares Alves, que quer esclarecimentos sobre as garantias oferecidas pelo GDF e os possíveis reflexos nas contas públicas. Repórter Marcela Cunha.
24: O secretário de Economia do Distrito Federal, Valdivino José de Oliveira, deve comparecer à Comissão de Assuntos Econômicos para falar sobre os impactos da crise envolvendo o BRB e o Banco Master nas contas públicas do Distrito Federal. O pedido foi feito pela senadora Damares Alves, do Republicanos do Distrito Federal, que afirmou que parte das dúvidas levantadas pelos senadores depende de explicações do governo distrital.
25: Há garantias que o GDF está dando para esse grande acordo aí, essa grande reconstrução, reestruturação do banco, que nós temos que ouvir o secretário de Economia do DF.
24: O requerimento cita dúvidas sobre garantias oferecidas pelo governo local, uso de ativos públicos, compromissos assumidos pelo GDF e possíveis reflexos fiscais, orçamentários e patrimoniais do acordo homologado pelo Supremo Tribunal Federal. Damares quer saber se a operação pode afetar a capacidade de investimento do Distrito Federal, a execução de políticas públicas, concursos, nomeações e as contas das próximas administrações.
2: O Ministério da Saúde criou uma política nacional para adaptar o atendimento do SUS à realidade da população em situação de rua.
19: O tema também é acompanhado pelo Senado, que analisa um projeto para criar o Estatuto da População em Situação de Rua. Repórter Henrique Nascimento.
0: O SUS terá novas diretrizes para atender pessoas em situação de rua. O Ministério da Saúde instituiu uma política nacional para ampliar o acesso dessa população à atenção básica. Para quem vive essa realidade, o acesso ao cuidado pode fazer diferença no momento em que vínculos familiares, emprego e moradia já foram perdidos. Rogério Barba passou anos em situação de rua e hoje ajuda no acolhimento de outras pessoas em Brasília.
5: E aí eu me envolvi com o álcool. Eu conheci o crack em 1989. E o crack fez, apesar de eu não ter parente, eu tinha muitos amigos bons. Só que o crack fez, e o álcool fez eu perder os vínculos.
0: O tema também é discutido no Senado. Um projeto quer criar o Estatuto da População em Situação de Rua e prevê direitos básicos como acesso à alimentação gratuita, água potável, itens de higiene e banheiros públicos. Autor da proposta, o senador Randolfe Rodrigues, do PT do Amapá, defende que o poder público atue tanto no acolhimento quanto no combate à violência contra quem vive nas ruas.
6: O poder público tem que tomar as medidas necessárias para dar guarida e para acolher as pessoas de rua e, ao mesmo tempo, criminalizar aqueles que detestam pobres, aqueles que ofendem e atacam os pobres.
0: O projeto que cria o Estatuto da População em Situação de Rua está em análise na Comissão de Constituição e Justiça.
19: Com edição de Paula Groba e trabalhos técnicos de João Lira, o Jornal do Senado fica por aqui. Acompanhe agora as notícias da Câmara dos Deputados. Boa noite.
2: Boa noite e até amanhã.
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8: Comissão aprova novas regras para blindagem de teto solar de veículos.
9: Deputados determinam a apresentação de antecedente criminal de noivos.
8: Proposta autoriza auxílio para contenção de agressor de mulher em voo.
9: Projeto em análise define ações integradas para evitar quedas de idosos.
8: Boa noite. Avança na Câmara projeto que cria uma política integrada para prevenir quedas de pessoas idosas. Quem tem as informações é a repórter Sofia Peçanha.
26: As quedas estão entre as 10 condições de saúde que mais levam à incapacidade funcional, segundo o estudo longitudinal da saúde dos idosos brasileiros. Visando a saúde e o bem-estar da pessoa idosa, a Comissão de Saúde aprovou o projeto que cria a Política Nacional de Prevenção de Quedas entre Pessoas Idosas. O principal objetivo é reduzir o número de quedas, suas consequências físicas, psicológicas e emocionais, além de promover o envelhecimento ativo e saudável da população idosa. Um dos autores da proposta, o deputado Luiz Couto, do PT da Paraíba, salientou que, atualmente, o Brasil não possui uma política nacional voltada para a prevenção de quedas. E, com isso, a nova política visa atender essa demanda, proporcionando diretrizes e cooperação intersetorial nas áreas de saúde, assistência social, urbanismo e transporte, por exemplo. O projeto propõe ações amplas, como programas de exercícios físicos específicos que fortalecem o equilíbrio e a mobilidade, melhorias na infraestrutura urbana e nos ambientes residenciais, campanhas educativas sobre a importância da prevenção de quedas e a capacitação de profissionais de saúde e cuidadores. O deputado Alan Garcês, do PP do Maranhão, relator na comissão, ressaltou que a proposta não apenas reforça uma questão de saúde pública no Brasil e no mundo, mas também reduz os impactos financeiros para o sistema de saúde.
27: Pois se trata de inovação legislativa necessária e essencial para as pessoas idosas. Além do mais, medidas preventivas de saúde sempre economizam recursos financeiros ao Estado, pois ao evitar a queda haverá certamente redução dos gastos de recursos públicos com cirurgias e procedimentos médicos invasivos.
26: Agora, o projeto que cria a Política Nacional de Prevenção de Quedas entre Pessoas Idosas será analisado pelas Comissões de Finanças e Tributação e Constituição e Justiça. Da Rádio Câmara de Brasília, Sofia Peçanha.
7: Previdência.
9: Câmara analisa a proposta de aposentadoria para policial com invalidez permanente. O repórter José Carlos Oliveira nos conta mais detalhes.
1: A Câmara dos Deputados analisa o projeto de lei que define casos específicos de invalidez permanente que deverão garantir aposentadoria ou pagamento de seguro a profissionais de segurança pública que sofrerem acidentes em serviço. Entre as hipóteses que impedem o exercício da atividade estão cegueira, paraplegia, tetraplegia e amputação de braço ou perna. A aposentadoria ou seguro seriam válidos para policiais federais, civis, militares e penais, bombeiros militares e guardas municipais. A proposta partiu do deputado Bibo Nunes, do PL do Rio Grande do Sul, e foi aprovada na Comissão de Relações Exteriores, onde o relator, deputado Sargento Faur, do Paraná, incluiu os policiais legislativos entre os beneficiados. A intenção, segundo Faur, é proteger todos os operadores da segurança pública.
10: Importante para dar uma segurança jurídico-financeira para policiais, operadores de segurança pública, né, que arriscam diariamente suas vidas em acompanhamentos táticos, em confrontos, e eles precisam de uma segurança tanto para o policial que sofrer sequelas graves, como principalmente para familiares, né, que porventura perdem os seus entes aí em confronto.
1: A proposta de casos específicos para a aposentadoria de policial com invalidez permanente ainda será analisada nas comissões de segurança pública, de previdência, de finanças e tributação e de Constituição e Justiça. Da Rádio Câmara de Brasília, José Carlos Oliveira.
11: Segurança Pública.
12: Câmara aprova que a ANAC requisite auxílio para deter agressor de mulher durante voo. A repórter Mônica Tati explica a proposta.
13: A ANAC, a Agência Nacional de Aviação Civil, poderá ser autorizada a requisitar força policial para deter agressor de mulher em aviões. O projeto foi aprovado em todas as comissões da Câmara e está sendo apreciado agora pelo Senado Federal. A legislação já prevê que a ANAC adote medidas necessárias para a segurança de pessoas e bens no transporte aéreo. No entanto, a proposta amplia as competências legais da agência no caso específico de agressão contra as mulheres. A relatora na Comissão de Viação e Transportes, a deputada Rosana Valle, do PL de São Paulo, explica que a proposta é importante para garantir mais clareza à lei e permitir que situações de assédio não se tornem mais graves.
14: Dentro de um avião não há para onde a vítima ir. É um ambiente fechado, um ambiente com alta vulnerabilidade. Portanto, o projeto garante uma resposta rápida, um respaldo legal para conter qualquer situação de violência, especialmente contra as mulheres. E por que destacar a proteção da mulher? Porque casos de assédio e agressão em transporte público, por exemplo, ainda acontecem de maneira costumeira e uma posição de vulnerabilidade para a mulher.
13: Rosana Valle acrescenta que o projeto não cria novas punições, mas garante a intervenção rápida, a proteção da vítima e a segurança dos passageiros e da tripulação. O projeto que autoriza a ANAC a requisitar força policial para deter agressor de mulher em aviões aguarda a votação no Senado. Se for aprovado, segue para a sanção presidencial. Da Rádio Câmara de Brasília, Mônica Tati.
11: Meio Ambiente.
9: Comissões da Câmara analisam projeto que obriga unidades de conservação a garantirem o acesso a idosos, pessoas com deficiência ou com mobilidade reduzida. Quem traz os detalhes é a repórter Júlia Lopes.
15: Com o objetivo de facilitar o acesso a todos em unidades de conservação da natureza, como parques e florestas nacionais, a Comissão de Meio Ambiente e Desenvolvimento Sustentável da Câmara dos Deputados aprovou o projeto que obriga esses espaços a adotarem medidas de acessibilidade para pessoas com deficiência, com mobilidade reduzida ou idosos. Entre as medidas previstas estão a instalação de rampas, corrimão, trilhas adaptadas, sinalização adequada, transporte interno e também a formação de pessoal capacitado. O texto também determina a criação do plano de acessibilidade, que deverá ser elaborado pelo órgão gestor da unidade de conservação com a especificação das estruturas e adaptações a serem implementadas. Os prazos de instalação e a identificação de eventuais incompatibilidades entre o plano de manejo e a implementação das medidas de acessibilidade e inclusão. O relator da proposta, deputado Chico Alencar, do PSOL do Rio de Janeiro, defendeu que o projeto se adequa à realidade das unidades de conservação e explicou como se dará a sua implementação.
3: Estabelecendo, inclusive, um prazo de 180 dias para essa adequação dessas unidades à presença, participação dessas pessoas que tenham essas limitações. É interessante que a gente estabeleceu também etapas para essa implementação, a fim de que a lei desça do papel para a vida real, seja de fato efetivada.
15: Atualmente, segundo o Instituto Chico Mendes de Conservação da Biodiversidade, órgão responsável por fiscalizar e gerir as unidades de conservação federais, o Parque Nacional da Chapada dos Veadeiros, o Parque Nacional da Tijuca, o Parque Nacional Marinho de Fernando de Noronha e o Parque Nacional do Iguaçu são alguns dos locais que já contam com adaptações para receber visitantes com mobilidade reduzida. A exclusão ou limitação de acesso a esses ambientes compromete não apenas a Lei Brasileira de Inclusão da Pessoa com Deficiência, como também contraria a função socioambiental dos espaços naturais. O novo texto introduziu a terminologia usada pela legislação ambiental e de acessibilidade e segue agora para análise na Comissão de Finanças e Tributação. Da Rádio Câmara de Brasília, Júlia Lopes.
16: Comissões.
17: Câmara analisa projetos para restringir fogos de artifício e exigir informação de ruído nas embalagens. A repórter Daniele Lessa nos conta como estão as propostas.
18: Alguns estados e municípios já regulamentaram o uso de fogos de artifício. No estado de São Paulo, uma lei de 2021 proibiu a queima, a soltura e o comércio de fogos de estampido. Já na cidade do Rio de Janeiro, a Câmara Municipal também aprovou norma que restringe fogos com poluição sonora acima de um limite de decibéis. No Congresso, existem vários projetos de lei em tramitação para criar uma regra federal. Na Câmara, um dos textos mais avançados é uma proposta que reúne uma série de projetos e está pronta para entrar na pauta da Comissão de Constituição e Justiça. A ideia central é impedir fogos de grande estampido, como resume o relator, deputado Valdemar Oliveira, do Avante de Pernambuco.
20: Ele não quer proibir os fogos de artifício, apenas aqueles de grande estampido que causem mal, né, que façam uma grande poluição sonora, principalmente aos autistas, aos idosos, aos enfermos, às crianças, às gestantes.
18: Outro projeto quer obrigar que embalagens e, quando possível, que os próprios artefatos informem o nível de ruído em decibéis. Hoje a proposta aguarda aparecer na Comissão de Indústria, Comércio e Serviços. E o autor, deputado Bruno Gannen, do Podemos de São Paulo, argumenta que a padronização pode dar mais eficácia às regras.
21: Hoje está regionalizado, né? Alguns estados evoluíram, outros não nesse tema, e o que a gente quer é que o Brasil como um todo entenda o quanto fogos de estampido ele é prejudicial para os animais, e isso acaba significando mortes, acidentes. Tem registros de animais que, por total desespero com fogos de estampido, provocaram acidentes fatais de trânsito.
18: Enquanto para muitos os fogos de artifício fazem parte da tradição de festas populares, viradas de ano e comemorações esportivas, para outras pessoas o barulho pode causar sofrimento, estresse e até acidentes, especialmente entre crianças, idosos, pessoas com autismo e animais. O debate sobre como equilibrar celebração e bem-estar tem ganhado espaço entre os parlamentares. Da Rádio Câmara de Brasília, Daniele Lessa.
16: Transportes.
9: Comissão aprova regras para blindagem de teto solar de veículos. Saiba mais informações na reportagem de Maria Neves.
22: A Comissão de Segurança Pública da Câmara dos Deputados aprovou o projeto do deputado Flávio Nogueira, do PT do Piauí, que estabelece regras para blindagem de tetos solares em veículos. Pelo texto, a blindagem deve ocorrer obrigatoriamente com uma peça única e fixa. O teto não poderá ter mecanismo de abertura ou deslizamento. O objetivo da medida é evitar pontos de vulnerabilidade na estrutura do automóvel. O nível de proteção balística do teto também deverá ser o mesmo das outras partes do veículo. Como explica o relator, deputado general Pazuello, do PL do Rio de Janeiro, a proposta ainda exige a troca dos vidros do veículo sempre que houver danos na blindagem.
0: Uma das coisas do projeto é proibir a reutilização a partir apenas da parte da recuperação estética dos vidros. Não é mais blindado, perde o grau de blindagem. A outra é com relação à normatização da blindagem do teto solar. Então o teto solar às vezes não vem blindado e às vezes fazem uma blindagem com diferença de capacidade de proteção. Essa norma ela garante que o teto solar blindado deva seguir a mesma blindagem do restante da viatura e que por orientações técnicas esse teto seja fixo, não seja móvel. Tenha lá a luminosidade, tenha a transparência, mas ele é fixo.
22: O texto aprovado também autoriza a blindagem parcial de veículos, tanto para uso particular quanto oficial. Essa modalidade permite proteger apenas partes da carroceria ou dos vidros e pode ter custo menor. Nesse caso, o documento do carro deverá informar quais partes estão protegidas. A blindagem de veículos no Brasil é controlada principalmente pelo Exército. Dentre as normas de segurança previstas, está a exigência de que o nível de proteção balística seja uniforme em todas as partes do automóvel. O Código de Trânsito Brasileiro, por sua vez, determina que, no caso de blindagem, o poder público não pode exigir documento ou autorização adicional para registro ou licenciamento no órgão de trânsito. Antes da Comissão de Segurança Pública, o projeto foi rejeitado na Comissão de Viação e Transportes. Agora ele segue para a Comissão de Constituição e Justiça e ainda terá de ser votado pelo plenário. Da Rádio Câmara de Brasília, Maria Neves.
4: Desenvolvimento Regional.
5: Comissão aprova projeto que cria estruturas municipais para ajuda em desastres. A reportagem é de Luiz Cláudio Canuto.
6: A Comissão de Integração Nacional e Desenvolvimento Regional aprovou o projeto de lei que estabelece a criação pelos municípios de estruturas específicas para lidar com situações de emergência e desastres. Pela proposta, os centros de operações seriam implementados com apoio do Estado e conforme o grau de risco de cada localidade. O texto aprovado é a versão do relator, deputado Benes Leocádio, do União do Rio Grande do Norte, ao projeto do deputado Júlio Lopes, do PP do Rio de Janeiro, que foi apresentado em 2024. O deputado acredita que a medida reduz as consequências na vida das famílias.
16: A grande maioria dos municípios do país já tem suas comissões de defesa civil, já tem suas estruturas nas suas diversas secretarias e estruturas de políticas públicas em cada território local, mas essa intenção do Centro de Operações de Cidade é reunir nessa estrutura todas as condições que já disponham em cada município e aí sirva de instrumento para agilizar junto aos demais órgãos, a Comissão de Defesa Civil Nacional dentro do Ministério da Integração, a questão da burocracia existente no tocante à decretação de estado de calamidade pública para facilitar a liberação de recursos, e eu acho que esse centro de operações facilita muito mais como um arregimentador de soluções que venham realmente dar resposta com a maior brevidade possível.
6: Desde 2012, motivado por enchentes e secas na primeira década do século XXI, o então governo Lula sancionou uma lei com a Política Nacional de Proteção e Defesa Civil. Segundo o texto, os municípios deveriam coordenar as ações com estados e a União. Os municípios deveriam articular, além das ações, o levantamento da identificação dos riscos de desastres nas regiões geográficas e grandes bacias hidrográficas do país. Esses levantamentos, que originariam os planos, deveriam estar prontos nos primeiros 18 meses após a publicação da lei e atualizados a cada 3 anos. O relator do projeto aprovado na Câmara propôs que a instalação e a manutenção dos centros de operação sejam realizados com apoio dos estados e orientados conforme o nível de risco de cada município. A proposta ainda vai ser analisada pela Comissão de Constituição e Justiça antes de seguir para o Senado. Da Rádio Câmara de Brasília, Luiz Cláudio Canuto.
4: Justiça.
9: Câmara Ceará aprova a obrigação para noivos apresentarem antecedentes criminais. A repórter Silvia Munhato tem mais detalhes.
2: A Comissão de Constituição e Justiça da Câmara aprovou o projeto que inclui a certidão de antecedentes criminais e a certidão judicial civil e criminal como documentos obrigatórios na habilitação para o casamento. O relator, deputado Capitão Alberto Neto, do PL do Amazonas, explicou que a existência de antecedentes não vai impedir o casamento, mas diz que é importante para a mulher ter mais informações diante do total de feminicídios no país.
8: Imagina, se ele tem um passado de violência contra a mulher, a mulher vai decidir se vai querer casar ou não, sabendo daquela informação. Não vai impedir, mas vai ser obrigatório ele apresentar esses documentos, assim como ele apresenta na hora do concurso público, ele vai apresentar também na hora de casar.
2: O texto aprovado prevê que ambos os noivos deverão ter...
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